0: Olá, olá, olá, meus amigos do Chile, muito boa noite. Mais uma vez marcando audiência exclusiva aí. Eu sou o Ronaldo Dakar, aqui direto do Brasil aí, numa sexta-feira gostosa, hein? Aí no Brasil, aqui no Brasil, rumo ao Hexa também, né? Curtindo uma música de montão aí, na Retro Plus, a número 1.
1: Muchas gracias ahí por ese audio saludito que nos manda desde Brasil, nos manda ahí Ronaldo Dakar, Ronaldito.
2: Hello, Mr. DJ, qué buen gusto tienes para la música.
1: Ah, muchas gracias ahí, Anita, saluditos, disfrutando. Ahí está DJ Retroplas.